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6: Nove horas e 15 minutos.

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2: 9 horas e 25 minutos.

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2: 9 horas e 33 minutos.

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2: 9 horas e 43 minutos.

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0: 9 horas e 51 minutos.

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1: 9 horas e 58 minutos.

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6: 10 horas e 3 minutos. 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
2: 10 horas e 15 minutos.

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1: Era. 10 horas e 32 minutos.

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2: 10 horas e 39 minutos.

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0: prazer, que alegria, que emoção estar nessa festa maravilhosa. Boa noite! Boa noite, Paraná!
1: Boa noite, Chico Rei! Boa noite, gente!
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2: 10 horas e 52 minutos.

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3: 11 horas e 1 minuto.

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0: 11 horas e 10 minutos.

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0: 11 horas e 16 minutos.

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1: Era. 11 horas e 34 minutos.

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1: 11 horas e 42 minutos.

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1: 11 horas e 59 minutos.

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Meia-noite e 7 minutos.

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1: Meia-noite e 14 minutos.

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0: 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Meia-noite e 40 minutos.

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1: 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Meia-noite e 48 minutos.

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0: 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Meia-noite e 56 minutos.

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2: Uma hora e 23 minutos.

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2: Uma hora e 31 minutos.

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1: Eduardo Costa!
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3: Uma hora e 41 minutos.

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0: 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Uma hora e 50 minutos.

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1: Uma hora e 59 minutos.

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1: 2 horas e 8 minutos.

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1: É só falar nessa mulher.
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3: 2 horas e 24 minutos.

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2: 2 horas e 32 minutos.

0: Obrigado, gente.
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0: Legal. Valeu.
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2: 2 horas e 42 minutos.

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1: 3 horas e 1 minuto.

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2: 3 horas e 8 minutos.

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1: 3 horas e 16 minutos.

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0: 3 horas e 25 minutos.

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6: Três horas e 34 minutos.

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0: 3 horas e 42 minutos.

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3: 4 horas e 14 minutos.

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2: 4 horas e 21 minutos.

0: prazer, que alegria, que emoção estar nessa festa maravilhosa. Boa noite! Boa noite, Paraná!
1: Boa noite, Chico Rei! Boa noite, gente!
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3: 4 horas e 33 minutos.

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2: 4 horas e 42 minutos.

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1: Quatro horas e 50 minutos.

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2: 4 horas e 56 minutos.

0: 5:03.
1: Tudo bem, Eduardo?
2: Vem com a Chicão, tudo bom?
1: Uma alegria em ter aqui com a gente, um prazer muito grande. Vamos cantar essa música aí, vamos?

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0: 5 horas e 7 minutos.

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2: 5 horas e 24 minutos.

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2: 5 horas e 31 minutos.

0: Obrigado pelo carinho.
1: Valeu.
0: Nós vamos receber agora, Paraná, os nossos primeiros convidados. O carinho de vocês para os nossos amigos, nossos irmãos César e Paulinho.
2: Valeu, galera.
0: Obrigado.
2: Obrigado todo mundo comigo. Chico Rei, Paraná.
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4: 5 horas e 42 minutos.

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1: 5 horas e 58 minutos.

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4: 6 horas e 12 minutos.

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2: 6 horas e 24 minutos.

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1: 6 horas e 32 minutos.

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2: 6 horas. E 44 minutos.

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1: 6 horas e 49 minutos.

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1: 6 horas e 58 minutos.

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2: 7 horas e 10 minutos.

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1: 7 horas e 19 minutos.

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4: 7:25.
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1: Melhor ouvinte do mundo. 7 horas e 28 minutos.

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0: 7 horas e 36 minutos.

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2: 7 horas e 49 minutos.

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2: 7 horas e 58 minutos.

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10: 8 horas e 9 minutos.

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2: 8 horas e 13 minutos.

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4: 8 horas e 25 minutos.

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6: Oito horas e 34 minutos.

0: 8:40.
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8: 9 horas e 3 minutos.
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0: 9:09.
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1: 9:16.
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1: 9 horas e 36 minutos.

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1: 9 horas e 46 minutos.

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0: 9 horas e 53 minutos.

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0: 9 horas e 59 minutos.

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3: 10 horas e 14 minutos.

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0: 10 horas e 19 minutos.

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0: 10 horas e 27 minutos.

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1: 10 horas e 49 minutos.

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1: 10 horas e 56 minutos.

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8: 11 horas e 5 minutos.

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6: 11 horas e 25 minutos.

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2: 11 horas e 37 minutos.

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2: 11 horas e 47 minutos.

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1: 11 horas e 56 minutos.

0: Boa noite a todos. Damos início da 71ª sessão ordinária da 10ª legislatura da Câmara Municipal de Vereadores de Capela de Santana, na data de 7 de julho de 2026, com a presença dos senhores vereadores, vereadora, assessores, comunidade aqui presente e também os que estão nos acompanhando pelos canais oficiais da Câmara de Vereadores, YouTube, Facebook e aos de quinta-feira estarão ouvindo pela Rádio Nova Era. Declaro aberta a sessão. Solicito para a vereadora Lisete fazer a leitura da Bíblia.
1: Quem é o homem que ama a sua vida, que deseja longos dias para ver o bem? Guarda a tua língua do mal e os teus lábios de falarem enganosamente. Aparta-te do mal e faze o bem. Procura a paz e segue-a.
0: Obrigado, vereadora. Passamos em discussão e votação à sessão anterior. Em discussão e votação da ata da 60ª sessão ordinária da 10ª legislatura da Câmara Municipal de Vereadores, realizada no dia 30 de junho de 2026. Colocamos em discussão. Colocamos em votação. Aprovado pela maioria. Nesse momento, passamos para as correspondências recebidas. Solicito para o primeiro secretário que faça a leitura da correspondência recebida.
2: Convite da IMEI Gente Inocente e o projeto de lei legislativo número 10/2026, de autoria do vereador Tiago Nunes. Seriam essas correspondências, senhor presidente.
0: Obrigado, vereador. Eu vou pedir para o vereador ler um convite aí do pessoal da causa do SOS.
2: Convite, então, da IMEI. A equipe diretiva da IMEI Gente Inocente tem a honra de convidar a Vossa Senhoria para prestigiar a nossa festa junina, um momento de integração, cultura e celebração de nossos estudantes, famílias e comunidade escolar. Data dia 11 de julho de 2026. Horário às 2 horas, local IMEI Gente Inocente. Sua presença será motivo de grande satisfação e contribuirá para tornar esse momento ainda mais especial. Atenciosamente, equipe diretiva IMEI Gente Inocente. Mais um convite aqui, senhor presidente. A excelência, vereadores de Capela de Santana, convite. Assunto: convite para o primeiro encontro municipal regional da causa animal. Excelentíssimos senhores vereadores, a SOS Animais Capela tem a honra de convidar Vossas Excelências para participar do primeiro encontro municipal regional da causa animal de Capela de Santana, que será realizada no dia 11 de julho de 2026, sábado, da 1h30 às 5h30, na Associação dos Moradores do bairro Vila Nova, localizado na rua Rio Pardo, ao lado da PAE de Capela de Santana. O encontro tem como objetivo promover o diálogo entre o poder público, protetores independentes, médicos, veterinários, entidades, lideranças e a comunidade, buscando fortalecer as políticas de proteção e bem-estar animal, compartilhar as experiências e construir soluções conjuntas para os desafios enfrentados em nosso município e região. A Vossa Excelência será de grande importância, demonstrando o compromisso do Poder Legislativo com a pauta que envolve a saúde, meio ambiente, educação, responsabilidade social e respeito à vida. Contamos com a sua honrosa presença e colocamos à disposição para qualquer esclarecimento. Atenciosamente, SOS Animais Capela, Organização de Proteção Animal de Capela de Santana. Não tendo mais nenhuma correspondência, seria isso, senhor presidente.
0: Obrigado. Eu talvez não estarei lá, Lucas, mas porque eu tenho um compromisso a Porto Alegre, sábado de manhã, e eu tenho já marcado já há dias, mas eu creio que qualquer nossos colegas vereador tiver lá vai representar essa casa. Deixei disponível a casa aqui, mas por motivo de vocês ali, vocês pediram para sábado de manhã, e eu tenho já marcado já há dias, mas eu creio que qualquer nosso colega vereador estiver lá, vai representar essa casa,

Com licença, presidente, cumprimentando o presidente, cumprimento os demais colegas vereadores. Quero aqui cumprimentar quem se faz presente na noite de hoje, o Tio, o Lucas, fazendo um grande convite aqui, que a gente já aproveita para estender para a comunidade, que é o Fórum de Bem-Estar Animal, que vai acontecer na Associação Vila Nova, aqui do lado da PAI, sábado, das 13h30 às 17h30, acho que seria isso. Gostaria também de cumprimentar as gurias que se faz presente, a Thaís, a Regina, o Bruno e a Jéssica, assessora da Lisete, agora não esqueço o teu nome. E também gostaria, para quem está assistindo a live, que tirasse um minutinho para fazer uma oração para a Manu. A mãe dela faz parte do nosso quadro aqui, é profissional da Câmara Municipal de Vereadores e vem enfrentando grandes dificuldades, e a gente vem acompanhando essa batalha dessa mãe incansável pela sua filha, e a gente sim está numa corrente de oração pela melhora da Manu. Gostaria de começar alguns avisos e parabenizando algumas atitudes. A Rua Manuel de Oliveira hoje teve melhorias, contribuições, que vai trazer uma... Essas contribuições que foram feitas hoje são melhorias que têm uma durabilidade maior, porque foi botado material. Acredito que seja um material que foi doado pela SSG, mas é um material que vai consolidar no solo, onde que vai ter uma grande melhoria naquela lomba, que principalmente que toda a comunidade pede e implora melhoria diariamente sobre aquela localidade. Então, essa é uma grande melhoria que a gente tem que mencionar aqui na tribuna. Também, usando a tribuna hoje, quero deixar os pêsames para toda a família da Adelaide, professora Adelaide, que foi diretora da Almeida Ramos, uma pessoa da nossa comunidade que muito entregou a sua humildade, contribuição, ajudando muitas pessoas dentro do nosso município. Ela merece todo o nosso respeito como vereador, como cidadão, e todos os poderes de dentro do município, o poder legislativo e executivo, merece esse reconhecimento para essa pessoa batalhadora que sempre esteve do lado da população. Também gostaria de parabenizar a comunidade medianeira, que promoveu uma festa sábado à noite, estive presente lá. Festa muito bacana, bonita. É bom reativar aquela associação, aquela comunidade, onde que as pessoas batalham por aquela localidade, que é uma localidade que eu tenho um grande respeito, tenho grandes amigos naquela localidade. Estive presente lá e estava muito legal o arraial que foi promovido lá. Eu e minha esposa estivemos prestigiando. Também quero parabenizar em tribuna o vereador Tiago pelo projeto que ele entrou hoje, e claro, com certeza ele vai explanar melhor, mas já quero aqui, antemão, deixar os parabéns, porque é um ótimo projeto para a nossa comunidade, e ele vem de encontro à saúde. A saúde que às vezes a gente precisa de agilidade, então é algo que vai dar uma transparência. Também quero deixar aqui o convite para o arraial da Escola Estação Azevedo, que vai acontecer nesse sábado. A Escola Estação Azevedo foi a primeira escola que eu estudei, levo no meu coração, a escola estadual, e a gente viu ali os convites dos pais, convidando para ir na festa, e aqui deixo o convite para toda a população que está assistindo. Então, falando sobre os convites, falando sobre os agradecimentos, eu tenho que entrar num assunto que é um pouco delicado e vai gerar alguns meses de discussão, não só na Câmara Municipal Legislativa, de repente pelo Executivo, e eu tenho certeza que essa Câmara aqui vai tomar a melhor decisão para os moradores de Capela de Santana. Ontem, nas redes sociais da Prefeitura, eu acabei olhando um vídeo sobre a questão do novo estudo do impacto do recolhimento do lixo, onde que tem uma lei, e a lei não é do ano passado, como a matéria abre ali, abre uma reportagem de uma TV, a lei é a lei 14.026, ela é de 2020, aonde que é sobre o novo marco legal do saneamento básico. Essa lei já está posta desde 2020 e atribui algumas exigências aos prefeitos municipais que têm que fazer. Uma das exigências é a cobrar a taxa do lixo, a taxa de recolhimento do lixo, vamos tratar assim. E essa lei, ela vem alterar o texto da lei 11.445 de 2007. Então, ela complementa outra lei. E quando ela foi realizada em 2020, os municípios tinham um tempo para se adequar sobre o marco legal do saneamento, onde que tem outras exigências, principalmente do saneamento básico, que é a cobrança que vai impactar nas pessoas, que é o recolhimento do lixo. Aqui em Capela de Santana, eu fui dar uma estudada se a gente já não tinha uma taxa. E realmente a gente já tem uma taxa que se chama TSU, Taxa de Serviço Urbano.
Está no Código

0: tributário é cobrado em alguns IPTUs, que eu fiz o levantamento de ontem para hoje, um valor de R$ 107. E outro IPTU que eu peguei é de R$ 21. Então já é cobrado uma taxa aqui no município de Capela de Santana sobre o recolhimento. E até mesmo o ano passado, a lei 2039 de 2025, que deu entrada nessa casa, mudou a nomenclatura da cobrança da taxa, sendo a taxa de recolhimento do lixo. Então a gente já votou a favor naquela época, até para o executivo ter uma justificativa para o Tribunal de Contas para poder dizer que já está cobrando. Eu fiquei surpreendido no vídeo que o prefeito falou sobre o equilíbrio financeiro e que teria que fazer um estudo na área rural. Também queria dizer que no artigo 29 da lei de 2020, essa do saneamento básico, a 14.026, muitas pessoas de repente não vão conseguir interpretar a lei, ela já fala que o município tem que ter a taxa, mas a taxa não quer dizer que tem que cobrar to a totalidade para chegar no equilíbrio financeiro. Tu pode usar outras dotações orçamentárias. Então, tu tem que ter a taxa, tem que estar cobrando o valor, mas sim, tu pode complementar através de outras dotações orçamentárias, outras formas tributárias, como está na própria lei, na 11.445 de 2007, que regulamenta, que essa lei nova veio para regulamentar. Então, o que que eu quero dizer com toda essa parte técnica? Que o município pode fazer o estudo de impacto, pode ter um estudo, pode ser ter o desequilíbrio financeiro, mas eu vou votar contra essa alteração se vir para a Câmara Municipal. E deixo bem claro porque eu vou votar contra, porque foi uma enxurrada de ontem para hoje no meu celular, porque a gente já cobra há muitos anos da população um valor de R$ 107, que é de taxa de serviços urbanos e que seria para limpeza e iluminação pública, que mal acontece no município. Então já tem um valor retido. E esse valor, que se tiver esse desequilíbrio financeiro, ele pode ser complementado, porque aqui mesmo, o ano passado, a gente recebeu diversos projetos de aumento de cargo, de aumento de FG, por que não ter um equilíbrio financeiro através de outra dotação orçamentária e não precisar tirar do contribuinte, tirar do bolso das pessoas que estão trabalhando? Hoje, uma cena me chamou a atenção no Banrisul. Eu estava no Banrisul, muitas pessoas aposentadas refinanciando o seu empréstimo, porque já não tem fôlego. O custo de vida está muito caro. Não pode sempre que tiver um aumento de imposto ter que cair na população. Tem que ter gestão. E essa gestão teria que ter sido realizada desde 2020. Por quê? Porque a lei está em vigor desde 2020. Por que que não veio antes para a Câmara? Por que não foi feito o estudo de impacto e colocado daqui a pouco com gatilhos, né? Aumentando R$ 10 por ano até chegar ao valor. Por que não agora tem que vir um projeto de lei, se vir um projeto de lei, porque não ficou bem claro no vídeo, se vir um projeto de lei, por que tem que ser votado e nós a favor? E eu quero dizer que a maior justificativa para o prefeito municipal mandar para o Tribunal de Contas é se essa Câmara reprovar, porque o legislativo tem a total liberdade de reprovar um projeto de lei. E ele vai justificar, e com certeza vai justificar até mesmo o apontamento dele. Então, se nós reprovar o projeto de lei, nós estamos fazendo um favor para o executivo, um favor para o prefeito, porque é uma própria resposta para o Tribunal de Contas. E a minha parte eu vou fazer. Então, quero deixar bem claro sobre isso. É um vídeo que circulou em muitas redes sociais, principalmente no privado, recebi pelo WhatsApp de diversas pessoas, e quero aqui expor essa situação, que a gente buscou esse conhecimento, buscou tentar compreender outras cidades que fizeram dessa maneira. E tentei buscar o maior número de informação. Nós, vereadores, não somos obrigados a saber de tudo, tributário, saber de engenharia, mas a gente tem a capacidade de buscar informações e modelos que dão certo e que estão sendo realizados em outros municípios. Então, quero deixar aqui esse alerta para a comunidade e já colocar a questão do meu posicionamento. Para a noite de hoje, seria isso. Quero agradecer a presença de todos, agradecer a todos que estão assistindo e estou sempre à disposição do meu mandato para a população.
1: Próximo vereador Tiago.
2: Boa noite, senhor presidente. Boa noite, colegas vereadores. A todos que estão nos acompanhando aqui na Câmara de Vereadores, em especial ao Lucas, do SOS Animais de Capela de Santana, que faz um trabalho fantástico. Começar hoje falando de um projeto que deu entrada nessa casa hoje, um projeto de lei de minha autoria, que busca trazer um pouco mais de transparência, principalmente, para a nossa comunidade. Ele é o projeto 10 de 2026, onde ele dispõe sobre a obrigatoriedade do Executivo Municipal divulgar mensalmente a lista de espera por exames, cirurgias eletivas, consultas no âmbito municipal de Capela de Santana. Então, hoje, pelo que a gente sabe, ainda não é divulgada essas informações e a gente precisa que elas sejam claras para as pessoas. Fica o Poder Executivo Municipal obrigado a divulgar mensalmente a lista de espera de cirurgias eletivas, consultas e exames médicos realizados no âmbito municipal de Capela de Santana. A lista deverá conter a relação de cirurgias eletivas, consultas e exames médicos realizados, o número de usuários que aguardam a realização de cirurgias eletivas, consultas e exames médicos, respeitada a ordem de posição da fila, indicando o grau de prioridade e o tipo de procedimento médico. O tempo médio de espera para a realização do procedimento, que isso é muito importante também. A gente sabe de exames de pessoas que passaram mais de 2 anos lá na Secretaria de Saúde, e infelizmente quando as pessoas foram atrás, tinha sido extraviado. O tempo total de espera dos usuários, contado a partir da data do encaminhamento. Parágrafo único, fica proibido a divulgação de dados pessoais que permitam a identificação dos pacientes, especialmente aqueles classificados como portadores de doenças infecto-contagiosas, bem como pacientes que vivem com infecção pelos vírus de imunodeficiência humana, o HIV, e hepatites crônicas, garantindo-se o sigilo e a proteção de dados pessoais. As informações deverão ser disponibilizadas pelo Poder Executivo por meio de internet, pelo site da Prefeitura, bem como fornecidas diretamente aos usuários mediante solicitação. O teor desta lei deverá ser amplamente divulgado em todas as unidades de saúde pública do município. E essa lei entra em vigor no prazo de 120 dias a contar da data de sua publicação. Já peço a colaboração dos colegas, pois a gente precisa ter uma melhor transparência nesses dados, que a gente traga para as pessoas em Capela de Santana, porque a gente realmente se preocupa com a saúde da nossa cidade. CSG, nós recebemos com uma certa estranheza, mais uma vez, uma matéria do jornal Acontece, de Portão, onde diz que a CSG só fará melhorias nos retornos no ano de 2029. Nos causa certa estranheza, porque em 2025 a gente teve na CSG e a mesma nos disse que demoraria 2, 3 meses, talvez, para fazer essas melhorias. Então fica a minha indignação, pois fica claro para mim o que acontece com a CSG, fica claro para mim quando é feita uma concessão, como foi feito, mal feito, por sinal, por mais uma vez o senhor Eduardo Leite, o governador de mentira que nós temos no Rio Grande do Sul, que trouxe juntamente com o senhor Gabriel Souza, com os secretários de transporte, e agora vocês têm que procurarem esses secretários de transporte, tanto de 2016, como de 2021, como de 2024, que a gente tem vários nomes desses que agora vão concorrer a deputado. Então a gente tem que ficar ligado nisso, para nós não elegermos uma pessoa que prejudicou a Capela de Santana. Como o Rafael disse, nossa cidade está em orações pela Manu, e a gente precisa, e muito, cada vez mais da ajuda da comunidade, tanto em oração, como vibração positiva, mas também com quem puder ajudar, com valor, com Pix, porque a gente sabe da dificuldade que é a gente ter uma pessoa internada e quanto a gente gasta. Eu vou passar o Pix da Manu, mas quem quiser também fazer a doação pode procurar a família, família Hanauer. O Pix é 021-061-810-86. 021-061-810-86. Sobre a Secretaria da Saúde, essa nosso projeto de lei impactará diretamente na Secretaria de Saúde, né? Eu gostaria primeiramente de agradecer o trabalho que a secretária Jordana vem fazendo no nosso município, um trabalho muito bom, diga-se de passagem, que teve como professora a ex-secretária Lucilene, que foi uma das melhores secretárias que essa cidade já teve em Capela de Santana. Então aqui fico meus parabéns para a Lucilene, que fez um bom trabalho como professora. Festa Julina da Escola Nossa Senhora das Graças. No dia 11 vai acontecer a Festa Julina, que é no mesmo dia do evento da SOS Animais. Então quem vai no evento depois vai no outro. A gente precisa unir cada vez as comunidades dos nossos bairros, da nossa cidade. Então convidar todas as pessoas para a Festa Julina no dia 11, às 10 da manhã até às 3 da tarde. Parabenizar o seu Pedro Raimundo Nunes, vulgo meu pai, pelos seus 74 anos, que foi feito ontem, que é um grande exemplo de pessoa para mim, que eu sigo, que sempre vou seguir, parabenizar ele e dizer que eu o amo muito. Voltando à CSG, a gente fica pensando que quando é feita uma concessão e é vendido para a população isso, as nossas estradas vão melhorar, né? Lá na Serra, como eu já falei nessa tribuna, entre Caxias do Sul, no entorno de Caxias do Sul, está sendo feita uma duplicação. Lá foi feito ponte, lá foi feito viaduto. Vai ser feito melhorias também na RS-122 e a gente não vê nada de melhorias na RS-240. Pelo contrário, a gente só vê promessas e promessas vazias de duplicação, de melhorias, de colocar em redutores de velocidade. E, infelizmente, a gente não está tendo nada disso. Simplesmente a gente está tendo um assalto todos os dias de quem depende de Montenegro, de quem depende de passar pelaquela região, pagando esse pedágio maldito. Uma herança do senhor Eduardo Leite e do senhor vice-governador Gabriel Souza. Muito obrigado.
1: Próximo vereador, vereador Cleomar. Boa noite, senhor presidente. Sua permissão, quero aqui cumprimentar meus colegas vereadores. Cumprimentar nosso diretor da Câmara, Jeremias, cumprimentando Jeremias, cumprimento todos os funcionários da casa. E quero cumprimentar todos que estão presentes essa noite aqui, assistindo nossa sessão. Cumprimentar todos os ouvintes da Rádio Nova Era, que estão na escuta, todos os ouvintes que estão assistindo na Facebook também, no YouTube. Quero aqui começar deixando um convite para sábado agora, em nome da minha esposa Cidiane, que é a diretora da Escola Estação Azevedo, Escola Estadual. Terá uma festa junina, às 14h30, sábado à tarde. Então a gente quer deixar o convite aqui aos colegas vereadores, a todos que estão aqui, a todas as pessoas que estão na escuta. Será uma festa muito bonita. Ano passado já fizemos uma festa muito linda ali na escola, com a participação de toda a comunidade, com o apoio do CPM, todos os pais ali, onde foi feita uma festa muito linda. E com certeza esse ano será uma outra festa muito linda, novamente ali sábado. Então a gente deixa esse convite em nome da minha esposa, de todos os professores e do CPM, às 14h30 de sábado. Eu também aqui quero começar aqui falando aí sobre algumas melhorias que foram feitas no município. Acompanhei algumas. melhoria da estrada Manuela de Oliveira, ali onde é a estrada que vai para o Bom Retiro. Agradecer ali o pessoal das obras ali, que fizeram um belo trabalho ali. Sabemos que temos um comércio ali que movimenta muita gente ali nos finais de semana, dia de semana, à noite, que é a Pizzaria Donatello. Então, a gente já vinha conversando com o prefeito para que fosse feito esse reparo, essa melhoria ali para toda aquela comunidade. A gente sabe que tem bastante moradores ali, ali é um bairro. E agradecer ali pelo trabalho, pelo belo trabalho que foi feito ali, né? E pedimos também, conversei com o prefeito, pedimos que esse trabalho continue, né? A gente também está pedindo que faça no Boqueirão, a estrada do Alberto Borges dos Santos, que eu venho falando há muito tempo, que é uma segunda alternativa de entrada para o município. Quem vem de Montenegro, tem muita gente que usa essa estrada ali para chegar no município, né? A nossa população da São Lucas, do bairro Progresso, usam, a maioria das pessoas usam a estrada Adalberto Borges para ter o acesso ao nosso município. Então a gente vem pedindo que também faça a colocação de material nessa estrada para que fique melhor, né? Fique mais transitável. A estrada ela está boa, mas podemos melhorar ela mais ainda, né? Temos ali um bom trecho de asfalto que foi feito ali, né? Então, mantendo ela com material, com certeza ela ficará melhor. Também a estrada José Rungs, que vem ali, que dá acesso ao Bom Retiro. Aquela estrada ali também, a gente sempre esteve em contato com o prefeito para que faça a limpeza dos valos ali, né, para que a água não corra em cima do asfalto. Ali nós temos um grande problema, a estrada ela é muito estreita e quando chove a água ela corre em cima da estrada e é onde o dinheiro se vai, porque coloca o material, a estrada corre em cima, a água corre em cima da estrada, o material vai fora. Então a gente esteve em conversa e com certeza aí nos próximos dias a gente estará fazendo um bom trabalho nessas estradas também, assim como foi feito ali na Levinus Bauerman também, que acompanhei o trabalho que foi feito ali, né? A gente sabe que ela tem um tempo a mais de durabilidade, onde é feito os desaguadores certinho, com certeza a estrada ela vai durar muito mais, né? Também aqui a estrada ali do lado dos Meneghetti também. A gente tem vários amigos ali que moram ali naquela estrada ali. Estive uma época ali também acompanhando ali com a patrola ali, onde foi feito um bom trabalho, mas tem que colocar material, né? Ali nós temos nosso amigo Jorge, o Olavo, o Miquéias, o Valdair, o Wilson, o Merindo, tudo ali que tem chacras ali, moram ali e precisam fazer esse reparo na estrada para que fique melhor, né, o acesso, né, dessas pessoas, né? Então, a gente conversou com o prefeito e com certeza aí a gente, nos próximos dias, a gente terá êxito desses pedidos que a gente vem fazendo, né? Amanhã também, para mim, é um dia muito especial. Amanhã, às 9 horas da manhã, estarei recebendo aqui o nosso deputado Covatti, onde ele estará em nosso município. O deputado Covatti é um deputado que eu venho me aproximando dele do ano passado para cá, e é onde a gente conseguiu construir umas parcerias, e amanhã estarei recebendo ele aqui em nosso município, ele e a comissão dele, Silvana Covatti, né, também, que é uma família que muito tem ajudado vários municípios do Rio Grande do Sul. A gente tem muitas pessoas aqui em Capela de Santana que conhece muito bem a família Covatti, né? Já é, pessoal, a família Covatti, ela é uma família lá da região de Palmitinho, né? Frederico Westphalen, aquela região ali, né? Onde eles atuam muito forte naquela região. Então, a gente conseguiu fazer uma parceria com eles, conseguimos construir uma parceria com eles, e onde eles entrarem em contato comigo, e amanhã eles estarão aqui em Capela de Santana, né? A gente vai receber eles às 9 horas da manhã, e a gente reforça, se alguém do município quiser se encontrar com eles, que a gente sabe que tem muita gente que tem conhecimento com os Covates. Então, amanhã, às 9 horas, eles estarão aqui na Câmara. A gente reforça o convite, né? Se alguém quiser vir aí dar um abraço nele, conversar com eles, estaremos aqui recebendo a família Covate. Seria isso aí, presidente, essa noite. Meu muito obrigado.
3: Obrigado, vereador. Então, passo os trabalhos da mesa diretora ao vice-presidente vereador Cleomar, para que eu possa fazer o uso da tribuna.
1: Assumo os trabalhos da mesa diretora para que o presidente vereador Disseu faça uso da tribuna. A tribuna está à sua disposição, vereador.
3: Quero aqui cumprimentar aos vereadores, à vereadora. Quero cumprimentar a nossa mesa diretora, cumprimentando a nossa mesa diretora, cumprimento a todos que estão aqui, o Lucas da Causa Animal. Cumprimentando o Lucas, quero cumprimentar a todos vocês. Quero falar um pouco hoje, estivemos fiscalizando algumas ruas e estive na Manuela de Oliveira, onde estava fazendo uma obra, e lembrei de uns vídeos que fizemos, né, Rafael? Rafael fez, eu fiz, outros vereadores fizeram, acho que o Leonel também. Eu acho que é isso aí, né? Nós vereadores temos que procurar fazer os vídeos, procurar fazer a cobrança, que a gente é bem cobrado aí na rua, para as coisas saírem, né? E sair com classe, com a certeza que não vai precisar voltar lá fazer o material de novo. Colocar o material na descida da Manuela, mas o pessoal me cobraram a subida da Lomba. Espero, fiz um vídeo ali, espero que eles façam ali, na subida do ex-prefeito Nestor Bernardes, que aquela lomba é bem problemática, e aquele material seria bom, né, para o pessoal. Passa muito caminhão, carro pesado, passa o pessoal das chacras lá, tudo tem acesso ao centro. Então, vou passar amanhã de novo, ver se vocês vão concluir esse serviço mesmo, né? Já me mandaram mensagem pedindo lá, vou lá amanhã dar uma fiscalizada, mas é esse nosso trabalho. Estive no bairro Primavera, meu Deus do céu, não tinha o que falar. Alameda 11, puro buraco. Ah, recolhimento de entulho estava lá largado na... Eu vi que o caminhão passou lá esses tempos, recolheram, mas estava tirado. O que, que eu pedi lá? Fiz um vídeo até pedindo para, de repente, o prefeito criar um plano, criar um lugar para largar esse material. Porque, infelizmente... se não tiver uma política pública em cima disso, nós não conseguimos cobrar a comunidade. Estava tudo misturado, sofá, material, e como fica difícil, né? Então, criar a política pública, criar os pontos, muitas cidades estão criando os pontos de descarte, o pessoal vai lá e descarta o que, que é resto de tijolo, o que, que é galho, enfim, criar um ponto de descarte. Eu acho que Capela de Santana tem que começar a pensar isso aí. E essas políticas públicas podem sair na escola, pode sair no nosso Face, no Face da Câmara, pode sair no Face da Prefeitura, a gente ajuda a compartilhar, tudo que a gente quer é ajudar. A Câmara será sempre disponível a eles. Ah, mas o Diocel, como é que eu vou ter a certeza que o caminhão vai passar aqui? Às vezes eu largo aqui os galhos, chega a ficar seco e ninguém passa, recolhe. Então, criar uma programação, ó, tal semana vai estar nos bosques, tal semana vai estar no Primavera, aí o pessoal descarta, eu acho que seria legal. Mas, enfim, a gente faz a nossa parte, vereador, eu faço a minha parte, ouvindo a comunidade. Eu vi o vídeo do prefeito sobre, né, a taxa de lixo, eu gostei do vídeo que ele fez. Ele fez um vídeo explicando, mas muitas vezes ele cria cargos aqui e não faz vídeo. Não explica para a comunidade por que está criando os cargos. Eu queria que ele fizesse esse vídeo, quando ele fizer cargo, fazer um vídeo explicando para a comunidade por que ele está criando esse cargo, para que ele precisa e se realmente precisa. Então, eu gostei, tem que ser assim. Não é o vídeo só para proteger a prefeitura, tem que fazer o vídeo também para proteger a comunidade que precisa saber. Às vezes, cria o cargo aqui, a comunidade simplesmente, a gente vota e deu. Não tem nem explicação por quê. Faz um vídeo, prefeito. Vai ver que as coisas vão mudar. Também fiz aqui indicações das ruas. Vou fazer um pedido de informação. Não consegui fazer hoje aqui com o Jeremias. Vou fazer sobre a ponte. Eu não posso acreditar que a ponte vai levar 2 meses para terminar ali. O que está acontecendo? Falei com o secretário. Secretário, é por causa da chuva. Mas aquela terra está ali, ficou 1 semana, 2, e não choveu. Está lá as terras largadas. Não tinha nenhuma máquina para passar lá. Então, a minha pergunta, né, para o secretário, tudo bem, me respondeu, não questionei ele. Eu acho que, né? Mas a gente vê que é um descaso. O pessoal está me cobrando daquela ponte, eles querem ter o acesso deles, do Bosque Primavera, como seria bom. A gente vê que o ex-prefeito, Alfredo Machado, conhece os bosques, conhece aquela ponte. Por que que não termina? Ele é o secretário, ele está com um salário de 8 mil. Para não terminar aquela ponte. Eu acho que está na hora dele começar a trabalhar em cima disso, entendeu? Ele aumentou os salários deles ali de secretário para trabalhar, mas não sei o que está acontecendo, eles não respondem a comunidade não sabe o que está acontecendo. Faz um vídeo lá, ó, pessoal, vai demorar essa ponte, deu tal problema, nem aqui na Câmara não subimos. O que está acontecendo? Se alguém souber, até pode me responder, mas eu não sei, sinceramente não sei. E quando a gente faz um pedido de informação, Tiago, não vem, está aí, pedido de informação. Eu fiz um dia 1º de abril, se eu acho, mas eu acho que o prefeito achou que era mentira, não me respondeu. Então, não me respondeu até agora. Então, eu acho que os bosques, eu fiz um vídeo lá, o bosque está abandonado. Abandonado. Não veio uma máquina, não veio ninguém fazer um serviço. Espero que esta semana faça. A minha morada, as crianças vêm da escola, o pessoal vai trabalhar. Precisa daquela passagem da Orestes Lucas, entra a minha morada, Colina Verde, chove, o pessoal vai no barro, não tem o que fazer. Eles patrolaram um dia, na sexta-feira, sábado choveu e não largaram um material. Eu vou pedir de novo ao nosso prefeito, quando patrolar ali, colocar material. Patrola uma rua, coloca material. A Vila Nova, ele botou um pedacinho de material ali, fez um vídeo e o resto abandonou. Então, acho que vamos começar, eu vou começar a cobrar, se eu estou errado cobrando, quero continuar errado. Vou continuar cobrando, vou continuar fiscalizando. A comunidade mandou um monte de vídeo, assim que eu larguei os vídeos na internet, largaram um monte de perguntas no WhatsApp, no Face, né? Então, a gente vê que não é só aquelas ruas que eu fui, é várias ruas. E eu sei que é inverno, chove, a gente sabe disso. Mas a gente sabe que quando patrolar, colocar o material, tem certeza. A Manuela, hoje, eu vi que eles colocaram um pedaço ali e fizeram um outro pedacinho. Fui lá, fiz um vídeo, olhei, né? Tem um patroleiro ali, o tal do Sangafunda, né? Conversou comigo um pouquinho, gente boa. O cara patroleiro de primeira, gostei dele. É isso que a gente quer. Só que a gente não quer que deixe as coisas por metade. Aí vai lá o prefeito, faz um vídeo, ah, essa rua tal, tal, vereador tal, tal comigo, papapá, tudo certo. Bom, fico feliz. Vou lá depois a 100 metros e as coisas simplesmente ficam lá como tá. Os outros que se virem, o pessoal falou, Dilceu, eles fizeram só uns 100 metros aqui, a minha rua, estou esperando patrolar. Falta ali, se eles patrolassem, mais um pedacinho aqui, vinha até a minha casa, não vieram. Então, acho que começar a cobrar, eu vou cobrar, vou fazer mais uns vídeos semana que vem. Se essa semana eles não der um jeito, vou fazer de novo. E tem mais umas ruas que o pessoal pediu para ir, retorno, vou ir. E é assim que a gente faz, a gente tem que ser, a gente é pago pela comunidade, eu sou empregado do povo, a gente tem que dar uma resposta para eles, só que não é nós que executamos. A gente faz o pedido, o executivo que faz. Nós temos 2 pessoas competentes lá dentro daquela prefeitura, por que que não estão fazendo, eu não sei. Então, vão procurar fazer, pago, eles estão bem pagos lá dentro daquela prefeitura, então eu espero, pelo menos, faça a sua parte, que nós estamos fazendo a nossa aqui. Muito obrigado.
1: Devolvo o trabalho da mesa diretora para o presidente.
3: Obrigado, vereador. Demos seguimento. Projeto de lei legislativo número 08/2026, 09/2026 e 10/2026. Aguardando o parecer. Solicito ao primeiro secretário faça a leitura das indicações que deram entrada nessa casa.
4: Senhor presidente, as indicações. Indicação número 195/2026, que o Poder Executivo Municipal providencie junto à Secretaria de Obras a colocação de material na rua Santa Helena, bairro Bosques. Rafael Percy de Paula da Cruz, Podemos. Indicação número 196/2026, que o Poder Executivo Municipal providencie junto à Secretaria de Obra a colocação de material nas estradas do interior do município, principalmente as estradas Valeriano Colim, no bairro Divisa. Tiago Nunes, Partido dos Trabalhadores. Indicação número 197/2026, que o Poder Executivo Municipal providencie junto à Secretaria de Obras a colocação de iluminação na estrada do Passo da Taquara. Tiago Nunes, Partido dos Trabalhadores. Seriam essas indicações que deram entrada, senhor presidente.
3: Obrigado, vereador. Então, passamos para a explicação pessoal. Há algum vereador? Vereador Tiago?
2: Obrigado, senhor presidente. Estava falando sobre a CSG e esqueci de comentar algumas coisas que eu vi na matéria do Acontece. A primeira delas, falando da RS-240, que começará, então, a construção de novas passarelas em 2031. Construção de viaduto ali no entroncamento da 240 com a 122, no antigo pedágio, também em 2031. Isso vai começar a obra, se começar, tá, pessoal? E a construção de novas artes na rodovia, que eles falam, né? Que é fazer novas rótulas, que começará também em 2029 a 2031. E isso, pasmem, para a CSG começar essas obras em 2031, eles vão ter que ter um reequilíbrio contratual com o Estado do Rio Grande do Sul. Ou seja, nós já pagamos o pedágio e nós vamos ter que botar mais dinheiro público, que já foi colocado por causa das enchentes, a gente vai ter que colocar mais dinheiro público dentro de uma empresa privada. Isso só acontece aqui. É um absurdo. Nosso Estado abandonado, um governo mentiroso e que só prejudicou Capela de Santana. Eu já vou começar uma campanha que iniciou lá numa manifestação do pedágio que a gente teve. Então, como a gente não vê muito o que fazer com o pedágio Free Flow, talvez derrubar, mas eu acho que esse não é o caminho. Então eu vou dar uma dica e já vou começar a encampar duas campanhas. A primeira é uma ponte. Uma ponte lá no Manduca, uma ponte no Parici Velho. E a segunda é um desvio do pedágio. Esse é um pouco mais fácil, que é o desvio do pedágio. Então, já vamos começar a encampar essa campanha contra o Free Flow e a favor de um desvio para esse pedágio. Que a gente sabe que não é fácil, mas precisa ser feita alguma coisa, principalmente pela comunidade do bairro Parici Velho e dos bairros ao redor e as pessoas que passam todos os dias de Capela de Santana naquela rodovia para estudar, para uso médico, para trabalhar. Muito obrigado, presidente.
3: Mais algum vereador? Vereador Lizete.
5: Com licença, presidente. Cumprimentando o pessoal aí hoje, as pessoas que estão nos assistindo também. Não usei a tribuna, mas é apenas para colocar algumas questões aqui. Sabemos, então, que o frio chegou e está intenso, né? Então, a campanha do agasalho, ela está aí. Então, você que está em casa e que puder contribuir com a campanha do agasalho, o ESF do Imigrantes, ele está fazendo a campanha, está arrecadando. Então, você que puder colaborar no ESF Imigrantes ou no CRAS, que possam levar os agasalhos, cobertores, lençóis, enfim, tudo que puder contribuir para essa campanha é bem-vinda. E você que não tiver como levar até o CRAS ou até no Imigrantes, e estiver próximo de mim, pelo menos, ou quiser deixar lá em casa, as portas estão abertas e eu dou o destino depois. Então, desde já, eu agradeço a todas as pessoas que puderem colaborar, que colaborem com essa campanha aí. Também sobre a Manuzinha, que ainda continua internada, quem puder contribuir, tem aí a rifa que está disponível. Então, através do Pix 021-06-18-10-86, puder comprar um número, colaborar com orações, colocar no pensamento positivo, ou simplesmente quiser fazer uma contribuição, com certeza é muito bem-vindo nesse momento tão difícil para a Manu e toda a família, né? Então fica aí esse pedido para quem puder colaborar com eles. Será de muita validade. Também agradecer às diretoras, a diretora Rosane, dos Primeiros Passos, a diretora Miriam, do João Inácio de Melo, a diretora Adriana, do Gente Inocente, e a diretora Thierry, do Nossa Senhora das Graças. Gratidão, diretoras que se lembraram de mim, que logo aí terão será a avaliação das feiras, da feira dos pequenos pesquisadores, né? Então, no dia 18, onde será a avaliação do João Inácio, do Gente Inocente, do Nossa Senhora das Graças, e também no dia 21/7, dos Primeiros Passos. Então, fica a minha gratidão a essas diretoras por ter se lembrado de mim, e sim, estaremos lá avaliando esses pequenos pesquisadores, onde serão o nosso futuro aí, né? Então, fica aí esse agradecimento às diretoras, então. Muito obrigado, presidente.
1: Obrigado, vereadora. Mais algum vereador? Então, queria só deixar registrado, havia falado da nossa vereadora Lisete. Eu acho que a educação, tudo começa, né, pela educação. Investindo na nossa educação, nós estamos investindo no futuro. Nossas diretoras, eu sempre disse aqui, a escola sempre sou favorável à educação. E se as diretoras estão aí bem, é porque tem uma equipe por trás dela. Isso é muito importante, essas professoras, a todos os ajudantes. Em nome da Lisete aqui, quero agradecer aí a todos os professores mesmo, a todos os servidores, né? Independente de professor, cuidadores, servidores lá, as tias que também limpam a sala de aula. Quero dizer que essa equipe, para mim, todos são maravilhosos. Eu cumprimento a fala da nossa vereadora. Então, não havendo mais... Vai falar?
4: Senhor presidente, eu só gostaria de pedir aqui para os meus colegas vereadores, eu acho que nós tivemos uma situação, né, semana passada aí, com a questão aí da morte da professora Adelaide, que foi uma grande educadora no nosso município, batalhou muito pelo Almeida Ramos. A gente sabe a história da professora Adelaide, que é uma história magnífica. Foi também minha professora, acho que professora de muitos aqui, enfim, coisa. Gostaria de pedir um minuto de silêncio, acho que é importante, porque por toda essa trajetória, eu sempre digo, as pessoas que representam o nosso município, porque a Adelaide deixa também um legado, tantas pessoas que já foram, enfim, mas a gente sabe pela educação o legado que a professora Adelaide deixa aqui no nosso município. Então, gostaria de pedir aí um minuto de silêncio.
1: Acho que vamos fazer um minuto de silêncio, né, professora Adelaide? Queria aqui também, né, mandar força para a Lu, a Manu, né, e a família, né, toda a família Nauer. E também aqui o Genemias, nós vamos botar uma caixinha sobre a campanha do agasalho, se alguém passar aqui na frente da câmara e quiser deixar aqui também, a gente entregará, né, ao CRAS. Pode entregar aqui também, não tem problema, a gente vai fazer uma caixinha ali na frente, né, Genemias?
3: Tá bom? Não, alguém mais? Não havendo mais nada a se tratar, desde já agradeço a presença de todos e convidemos todos para a próxima sessão ordinária, que será realizada dia 14 de julho de 2026, às 19 horas, e dou por encerrada a sessão.
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9: Meio-dia e 56 minutos.

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5: Uma hora e 7 minutos.

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0: Obrigado, gente.
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4: Uma hora e 25 minutos.

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6: Uma hora e 39 minutos.

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0: 1:46.
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1: Uma hora e 55 minutos.

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11: 2:05.
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1: Era. 2 horas e 13 minutos.

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5: Duas horas e 23 minutos.
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1: 2 horas e 33 minutos.

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1: Duas horas e 44 minutos.
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1: 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Nova Era FM. 2 horas e 52 minutos.

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1: 3 horas e 13 minutos.

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0: 3:19.
2: Só bom.

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2: 3 horas e 29 minutos.

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1: 3 horas e 48 minutos.

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0: 3 horas e 54 minutos.

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6: 4 horas e 8 minutos.

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1: 4 horas e 27 minutos.
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3: Quatro horas e 47 minutos.

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1: 5 horas e 8 minutos.

0: 5:14.
1: 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Nos infinitos caminhos o tempo passa bufando, os anos se vão embora e a vida vai se encurtando.

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5: 5 horas e 23 minutos.

É sempre bom lembrar que na mais profunda escuridão, a melhor lanterna é o caminho de Deus. É preciso ter fé, esperança e compaixão, que depois da forte tempestade, o sol vem e um novo dia recomeçará.

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1: 5 horas e 38 minutos.

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0: 5 horas e 50 minutos.

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1: 5 horas e 56 minutos.

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9: 6 horas e 8 minutos.

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1: 6 horas e 16 minutos.

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4: 6 horas e 27 minutos.

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Esta é a rádio. 6 horas e 34 minutos.

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0: bom demais, hein?
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2: 6 horas e 55 minutos.

0: Em Brasília, 19 horas.
1: Está no ar a Voz do Brasil. As notícias do governo federal que movimentaram o país no dia de hoje.
2: Olá, boa noite.

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2: 7 horas e 1 minuto.

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0: 87,5. 7 horas e 9 minutos.

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1: 7 horas e 24 minutos.

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1: 7 horas
0: na noite de primavera,
1: e 42 minutos.
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0: Buenas, gauchada, chegando mais um programa Galpão das Quintas, pedindo permissão ao patrão maior para abrir seu palo abençoado sobre este povo que vai comungar comigo de 2 horas da pura essência terrunha do meu Rio Grande, do mais puro bagualismo, da trova, da poesia, da pajada, das coisas buenas que acontece aqui no sul do meu país, neste país chamado Rio Grande do Sul.
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0: Pedindo a todos que compartilhem, mandem seu chás, que vamos levar nossa cultura cada vez mais longe através das ondas da rádio 87.5, que fica muito, muito melhor com você. Ande seu chasque também através do 51999252804, através da live do Facebook, de uma forma ou de outra, nós vamos estar desencilhando contigo, mateando, tomando canha e levando música buena até as 22 horas. E o tio Carlos Yaski já está junto com a gente. Boa noite, meu ilustre amigo Celso Oliveira, bagualismo puro, abraço, sucesso, tio Carlos. Muito obrigado por estar junto com a gente. Beto Missioneiro, legenda pura, já esteve lá no Galpão das Quintas com a gente. E a hora que quiser bolear a perna, tio Beto, sabe onde é o endereço? E o tio Carlos chamando os amigos, Odiles Estracione, cantador do meu Rio Grande. Buena, meu amigo Celso, na escuta, forte abraço. Esse também já foi até mais que uma vez lá no nosso Galpão das Quintas, que coisa linda. Vamos pedir permissão para abrir o programa, uns versos que fizemos para o Alberi Silva na abertura do seu CD, do seu trabalho, A Gaita do Tempo Antigo. Vamos largar aqui, ó, deste jeito aqui pra vocês.
2: 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Alberi Silva, parceiro, o teu sucesso eu bendigo, e o teu canto, meu amigo, eu sei que não tem fronteira, floreando sua botoneira, a gaita do tempo antigo. Hoje é Silva, parceiro, o teu sucesso eu bendigo, e o teu canto, meu amigo, eu sei que não tem fronteira, floreando sua botoneira.

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Teu velho pai, meu amigo, lá no céu se emocionando ao ver seu filho tocando a gaita do tempo antigo.

É, os homens que se cuidam aí, que a mulherada estão mandando. Um abraço, TV Pinheiro Grosso, Alexandre Reck, Carlos Iasque, chamando os amigos aí na parceria. Que coisa buena, vamos botar aqui no silencioso aí para nós não ter dificuldade aqui. E o Galo Velho, agora sim, encaixamos por aqui. Carlos Iasque chamando Zaira Batista, chamando Alberi Silva, é o parceria, chamando Filomena, Ademir Zucco. O tio Carlos aí tá embalado. Cláudio Costa chegando com nós aqui também, parceriando. Boa noite, manda uma música bem bonita para a Barra da Chapada. Mas que tal? A Barra da Chapada termina? Térmica, aí me enrolou, tio Cláudio, velho. Bem bonita para a Barra da Chapada, termina, acho que deve ser térmica, sei lá. Um abraço, tio Cláudio, velho, esse é parceiro de marca grande, essência, legendário. Abraço, meu irmão. Tio Carlos mandando um abraço, Santa Prates, Elenir Miller também. Aí o pessoal chegando, que coisa buena. Temos na escuta... Cláudio Costa dizendo, Cleonice Costa, música Fundo da Grota. Vamos atracar daqui a pouco, baitaca, velho. Que coisa buena. Agora tá chegando aí, ó. Diretamente aí, ó. Esse já teve no galpão das Quintodiles Estraciona. Olha o tanto do Rio Grande, rapaz. Tá bem.

0: Gabino Vargas.
1: Que coisa linda, ouvimos aí com o nosso grande amigo Sabino Vargas, homem velho que tem também seu programa Garrão Missioneiro, todo final de domingo. Eu tava falando Cláudio Costa, é Claunice Costa, e bagualismo. Já vamos mandar daqui a pouquinho mais, vamos achar o fundo da grota aí para mandar para essa guria. Muito obrigado por estar junto com a gente. Inês Teza também de Oliveira, boa noite. Quem está mandando é o tio Carlos Iasque. Neuza Missioneira junto com a gente. Daqui a pouquinho mais vamos tracar a dona Neuza Missioneira, que canta por aqui também. Grande abraço, dona Neuza, mandando um abraço para a dona Inês. Está lá pelo rancho, hoje tivemos dando uma volteada lá pela capital. E capital dos gaúchos, Cosalina, mas é um entreveiro, dona Neuza Missioneira, que tu não imagina de tanto carro que tem, não é fácil andar hoje na grande Porto Alegre, lá na capital dos gaúchos. Gelson Ataíde, boa noite, pajador, amigo, Celso Oliveira, e a todos os ouvintes, aquele quebra-costela. Que coisa buena, a Neuza Missioneira mandando um abraço pro Gelson Ataíde. Chegou o patrolão por aqui, o homem que dirige a patrola, mas agora vai ficar feia a coisa. Vai ficar feia porque o homem recebeu hoje um monte de trago lá, rapaz, vai se empedrar, vai botar a patrola no mato. Grande abraço, João Iville, grande abraço. Meu amigo patrola, que patroleia todo dia de manhã, coisa mais linda, me lembro o tempo que nós era piazada, lá na Colônia Grande, quando passava a patrola lá uma vez por ano, a gente corria para a beira da estrada.

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1: Celso Oliveira, mestre pajador. Na rima, professor com talento e cautela. Arte pura e bela que ele traz em suas veias. E quanto mais ele proseia, mais talento ele revela. Aquele abraço a todos os ouvintes do programa Galpão das Quintas, do cantador Gelson Ataíde.

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1: O medo de andar solito, meu amigo Carijó. Mas que baita verso aí com Gelso Ataíde. Rumorão de Valeira, que coisa mais linda, que coisa mais baguada.
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1: Alô, patrola velho, chamando a parceria, Tianinha Felício, Santa Prates, os guris, aí ó, os guris do contra Construfaz aí ó, chamando o meu amigo Carlos Yaski, patrola chamando Paulo Fonseca, e parceria buena, parceria de fundamento. Eu me criei lá pra fora fazendo verso rimado. Índio velho abagualado dos tempos grandes de outrora. Vim um tinido de espora da essência dos Oliveira. Mandava abrir a porteira e dançava com marcação, escutando o rumorão de uma gaita na vaneira. Ei, tio Gelso Ataíde! Que coisa linda! Que coisa linda! Ah, vamos atracando por aqui, deixar o nosso amigo Elmo de Freitas cantando de fundo. Sabino Vargas recebendo um abraço do patrola. O Carlos Yeski perguntando onde anda o Bossoroca. Deve estar mateando por aí, bom, tomando um mate velho de fundamento. Aqueles mate que sobe um pouco pra... e a gente fica mais faceiro que já é. Que coisa boa! Mandar um abraço para a dona Neuza Missioneira, que está sempre ligada com a gente. Daqui a pouco o seu Volney chega por aqui também. E a parceria dos amigos, Floripa Conceição aí, mandando um abraço. Gelso Ataíde, mandando um abraço ao amigo Patrola. E assim vamos que vamos, indiada. Vamos atracando porque não podemos frouxar. Mas eu prometi para o Patrola que eu ia tocar uma que ele me mandou, que é essa bem aqui, ó. Lembrando o passado. Essa é baguala aí, abre o peito, meu amigo patrola, velho.
2: Vamos lembrar do legendário Criolo dos Pampache. E a música, lembrando o passado.
1: Vamos lembrar o passado.

0: Lago verde azul que na América do Sul Deus voltou para bebedouro. Que coisa linda, Elmo de Freitas, Carijó. Que coisa buena, Volney Correia chegando por aí também. Grande abraço, separei uma do Volney aqui depois para vocês. A minha sogra é uma rainha, mas credo. Se tu não tratar bem a sogra, aí como é que vai ficar, né, tio Volney? Abraço, patrola véia, cantou para nós aí. Que música linda, eu disse para ele que eu ia botar hoje, botemos. E é bem assim que a gente faz, mandando um abraço, Maria Ferreira, junto com a gente. Essa eu garanto que tá atracada num copo de vinho, velho. Mas ontem de noite tomei um vinho gaúcho. Tava o meu filho Juan, a minha nora Luísa lá em casa, fizemos um tedel lá num fogão a lenha, botemos uma galinha, fizemos uma galinhada. Meu Deus, que coisa buena. Abraço, Tianinha Felício, muito obrigado por estar com a gente. Gauchinho Missioneiro chegando. Grande abraço, meu irmão velho, Celso Oliveira. Ei, Gauchinho Missioneiro, esse é lendário e não froxe.
1: Boa noite, meus amigos, minhas amigas. Aqui é o cantador Gauchinho Missioneiro. E eu também estou com o pé calçado, Valdrame do Rancho, e o ponteiro cravado na Rádio Nova Era, da Querência de Capela, com meu amigo Celso Oliveira e o seu programa Galpão das Quintas, para esquentar ainda mais a sua noite de quinta-feira. E a música do Rio Grande é mais ou menos desse jeito.
0: Olha aí o galo velho, no tempo que ele era das gurias, as que bagualismo, missioneiro das

0: Que coisa buena, que coisa buena. Tá chegando o patrão por aqui, né? Já temos... Vocês pensaram que eu tava conversando sozinho aqui, né? Mas não, não temos tão louco ainda, só um pouco louco. Chega pra cá, tio Garcia Júnior, mostra tá. Aí, ó, o meu patrão aí, ó. Pessoal.
1: Patrão no CTG, mano.
0: Aí, vai chegando mais pra perto aí, ô meu velho. Que coisa buena, que coisa buena. Como é que tá as lidas aí, patrão, velho?
1: Mas, homem, estamos na luta.
0: Ah, agarrado.
1: Mais barbaridade que as duas, não, hein?
0: Que coisa boa. Bastante serviço, bastante lida.
1: E olha, parabéns pelo teu programa, viu? Tá joia por demais.
0: Tá bombando. Tu quer sentar do lado de lá e nós botemos a outra cama?
1: Não, aqui, ó.
0: Pra prosear um pouco. já tá junto aqui. É, o pessoal aí, temos gente de tudo o Rio Grande Velho parceriando com a gente. Que coisa boa. E o patrão veio aqui me trazer um par de muleta pra emprestar aqui, que eu vou precisar pra uma pessoa da família aí, né? E aí o patrão velho, como tem um projeto lindo, né? Aqui na rádio, né, patrão? Isso aí. A Rádio Nova Era não é só música, não é só conversa fiada. Tem também um lado, o lado comunitário, o lado que ajuda as pessoas. E isso é muito importante demais. Que coisa boa. Vamos atracando música aqui, ó. Obrigado, Garcia Júnior. Obrigado por estar com a gente. A tua programação é sempre nas...
1: Sábado pela manhã agora.
0: Sábado pela manhã.
1: Das 9 ao meio-dia.
0: Sintonize aqui, ó, nas ondas da rádio. Baixe também os aplicativos, né? E fique ligado. Faz live também ao sábado? Às vezes sim, né?
1: Às vezes, só. O Celso, tu me dá uma parte aí, quero mandar um abraço pros teus vizinhos, inclusive.
0: Manda lá.
1: É, todo o pessoal aí da Expresso São Miguel, de São Leopoldo, os motoristas aí, de todas as filiais da Expresso São Miguel. Nós estamos indo lá, vizinho, a unidade de São Leopoldo é bem vizinha do Celso, lá da Cerâmica Nunes.
0: Vizinha mesmo.
1: É, nós estamos indo lá para pegar o trecho aí, vamos para Joinville daqui um pouquinho, com a carreta. Então, quero mandar um abraço aí para todos os motoras aí da estrada aí, que estão madrugando, sempre levando as encomendas aí para todas, de todos do estado do Rio Grande do Sul, Santa Catarina, Paraná e São Paulo aí, pessoal da Expresso São Miguel, aquele abraço.
0: E tu tá indo para Joinville, a carreta tá indo cheia ou tá indo...
1: Cheia,
0: vai cheia. Sair, ah, que pena, senão eu ia mandar um abraço pro meu amigo Patrola, mas um abraço que enche uma carreta, daí sim, né?
1: Não, mas nós damos um jeito, levamos a mala.
0: Mandar um abraço pro Patrola lá em Joinville aí, ó, Patrola. O patrão tá indo pra tua terra, já vai levar um abraço pra ti aí. Que coisa linda.
1: Aparece lá na Expresso Miguel de Joinville lá e tomei um mate lá já amanhã. Vamos passar o dia amanhã descansando pra retornar de noite. Aí a gente chega aqui em São Leopoldo lá pelas 5 horas da manhã e logo às 9 horas já estamos aqui no sábado pra fazer o programa aí.
0: Que coisa linda, que coisa linda.
1: Beleza, valeu, Celso.
0: Valeu, abraço, patrão, velho. Obrigado por estar junto com a gente aí, obrigado por tudo que faz por nós aí. É a família Nova Era, sempre parceriando.

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1: Mas aí sim, né? Não pode deixar o velhinho passar frio. E mandar um abraço pra dona Eva lá no bairro Roseira, diz que tá encrencada, não mais. Mas não se afrouxa, tia Eva, não se afrouxa, só não ergue as mãos pra cima. Isso eu não aconselho. Te segura aí por baixo. Um abraço grande, brincadeira à parte, tá mandando um abraço pra todo o povo que tá na escuta aí. E dona Vera, mandar um abraço também pro Cici, a dona Aide, ligadinho com a gente. Mandar um abraço pra dona Cirlei, também ligada com a gente. Que parceria, o povo tá junto com a gente aí em Capela de Santana. Um abraço grande pro meu amigo, comunicador também, Nelsinho Camargo, aqui da Rádio Nova Era. Diz que tá mateando e fazendo uns cafuné lá na dona Lair. Olha, tio Nelsinho, não vai muito, não vai muito, vai devagar, tio Nelsinho, vai devagar, tio Nelsinho. Grande abraço, homem velho, além de tudo que sabe fazer, ainda é mágico. Mas daí, se o cara é mágico, não dá pra afrouxar daí, que coisa boa. Grande abraço, parceria. O meu amigo Volney Corrêa cantou antes pra nós, minha sogra é uma rainha. E o Volney é teimoso, não quer arrumar a sogra dele pro Alegrete. Seu Alegrete tá louco pra arranjar um casamento, o homem velho. Tá com 84 anos, mas tá sapateando, rapaz, tá sapateando. Que nem potro no pendurico, assim, louco pra arrumar uma incomodação. Que bagualismo. Grande abraço, meu amigo Alegrete. Amanhã vamos almoçar junto. Que honra pra mim receber um amigo, parceiro de marca e sinal. Diz que vai almoçar comigo, eu tô dos mais faceiro. Faceiro que nem guaipeca. Que coisa linda. Vamos em frente, vamos em frente. Eu e seu Alegrete, nós era novo, forte e bonito. Agora nós só estamos forte e bonito, né, seu Alegrete? Novo a gente não é mais. Que bagualismo, que botada. Olha aqui quem tá chegando aqui, ó. Esse é galo e não froge. Vamos tacar o bicho velho aqui.

Ei, gauchada, temos de volta, baita abraço, meu amigo Celso Oliveira, tá dizendo o Patrola. Um abraço grande ali, ouviu o Bossoroca dizendo que quer levar o seu Volney no galpão crioulo. Ninguém conhece mais o seu Volney do que eu, seu Bossoroca, seu Aureliano velho. Esse Volney é chucro, rapaz, o homem é chucro, rapaz, esse ninguém buçala, nem bota maneadeira, é legendário, é bagual, é diferenciado. Grande abraço, que coisa linda. Quero mandar um abraço também pro pessoal que tá ligadinho com a gente lá na Querência de Guabixu. Seu Marco Souza diz que tá sempre ligado e diz que tá preparando uma polenta com galinha lá. Que coisa boa. Se fosse mais perto, eu já mandava num galope para lá. Guabixu, para quem não sabe, é ali perto de Nova Prata. Querência linda por demais. Um abraço grande. Seu Volney deve conhecer a região. Seu Volney é muito ali para região de Veranópolis, Nova Prata, trovar por ali. Seu Volney conhece o Rio Grande velho, palmo a palmo. É, o homem velho é o Waze. O Waze humano. Que coisa linda. Vamos em frente. É, o meu sistema de gaúcho também é mais ou menos assim, tio Lírio Rustic. Um abraço especial para ti, meu galo velho. Sérgio da Silveira também ligado com a gente. Grande abraço à parceria que está aí com a gente. A dona Maria Nelce Ribas. O pessoal que vem de longe, outros que vem mais de perto. Vamos compartilhar, vamos levar nossa cultura gaúcha. Vamos prestigiar as coisas do nosso Rio Grande. Coisas terrunhas, de alma. Coisa que tem essência. Um abraço do tamanho do Rio Grande para cada um de vocês. Margarete Mendes também, boa noite a todos. Vai um forte abraço para vocês. Muito obrigado por estar com a gente, parceirando. Assis Costa, o homem do Grupo Gauchão. E aí, seu Assis? Fim de semana vai ter um rebuliço ali na cidade de Portão e nós vamos estar entreverado ali. Se Deus quiser, se peixemos por lá. Faz tempo que não vejo meu amigo Assis. Te dá um abraço, meu amigo velho. Parceiro, ele que coordena o Grupo Gauchão. Sempre parceriando, botando sua marca por esse Rio Grande afora.